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2: 9 horas e 30 minutos.
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9h40.

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0: 10:28.
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0: meia-noite e 23.
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0: 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Meia-noite e 25.

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1: 1:23.

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1: Eu gostaria de dizer muitas outras coisas nesse momento, mas eu acho que vou dizer melhor cantando, viu? É o que eu sei mesmo fazer.

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0: 7:33:16. 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

0: Muito obrigado, minha amiga. Que
1: junto,
0: é isso?
1: Tamo junto.
0: Que é isso? Que honra, sem palavras.
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0: Lucinha.
1: Lucinha, quanta honra. Deus abençoe sempre o seu trabalho, viu? Seu projeto.
2: Obrigado demais, cara.
0: Gente, por favor, façam muito barulho. Muito barulho. Henrique e Juliano na parada.

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3: 15 horas e 42 minutos.
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0: 16:29.
1: Meus amigos, se nesse momento algum de vocês me perguntasse onde estão os meus passos, eu não saberia dizer. 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
1: 16:52.
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1: 17 horas e 12 minutos.

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1: 17:31.
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1: 17:31.
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7: 17 horas e 36 minutos.
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2: 17 horas e 40 minutos.
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Pai nosso que estais no céu, santificado seja o vosso nome. Venha a nós o vosso reino. Seja feita a vossa vontade, assim na terra como no céu. O pão nosso de cada dia nos dai hoje. Perdoai as nossas ofensas, assim como nós perdoamos a quem nos tem ofendido. E não nos deixeis cair em tentação, mas livrai-nos do mal.

apenas entre as mulheres, e bendita é o fruto do vosso ventre, Jesus.

Senhora Aparecida, eu renovo neste momento a minha consagração. Eu vos consagro os meus trabalhos, sofrimentos e alegrias, o meu corpo, a minha alma e toda a minha vida. Eu vos consagro a minha família. Ó Senhora Aparecida, livrai-nos de todo mal, das doenças e do pecado. Abençoai as nossas famílias, nossos doentes, nossos velhinhos e as crianças. Abençoai a Santa Igreja. Abençoai a nossa paróquia e o nosso vigário. Ó Senhora Aparecida, lembrai-vos que sois a padroeira poderosa de nossa pátria. Ó Senhora Aparecida, bendito e sagrado coração, abençoai a nossa nação e pedimos de novo, olhai o nosso povo.

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4: Em São Bernardo do Campo, agora são 6:05. 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Hoje é segunda-feira, dia 7 de setembro de 2026, feriadão, feriado da Independência do Brasil, mas o programa A Hora do Esporte está no ar mais uma vez aqui na Rádio Paraty FM, programa especial. Eu sou Álvaro Gomes, aqui nos estúdios da Rádio Paraty FM, estou acompanhado pela nossa dupla. Vou começar com o nosso José Bonifácio, o Boni, o homem da palavra fácil. Tudo bem, Boni?
5: Tudo bem, Álvaro Gomes, boa noite Antônio Stack, boa noite Felipe Diogo que está conosco também, boa noite o convidado que daqui a pouco você vai apresentar, Álvaro Gomes, estamos aqui para mais um programa esportivo, um dia importante, dia da Independência do Brasil, vamos falar muito de futebol, até porque o programa é esportivo e o Brasil é o país do futebol, pelo menos nós pensamos assim, falamos assim, estamos aqui para fazer mais um programa, vai ser muito legal hoje com o entrevistado que você vai anunciar daqui a pouco. E eu quero aqui já aproveitar rapidamente e mandar um abraço para o meu irmão José Cláudio, que está lá em Aracaju ouvindo o programa, é fã do Betinho, pediu para que o Betinho mandasse um abraço para ele, disse que já teve a oportunidade de conversar com o Betinho lá em Jogos do Confiança, seguia muito o trabalho do Beto. Aliás, o Betinho é uma figura que é muito conhecida e muito querida no estado de Sergipe, porque todo lugar que ele passou, praticamente ele foi campeão. Então daqui a pouco nós vamos ouvir e eu quero aqui mandar um abraço para o meu irmão, para a minha cunhada Leonice e falar para o Betinho que ele é muito querido e lá em Sergipe está todo mundo ouvindo o programa, para ele mandar um abraço depois para o meu irmão e para a minha cunhada. Valeu?
4: Valeu! Também aqui nos estúdios da Rádio Paraty FM temos Antônio Eustáquio, o nosso Tonhão. Tudo bem, Tonhão?
6: Tudo bem, Álvaro. Boa noite a vocês, Zé Bonifácio, Felipe, os nossos amigos, nosso convidado de hoje, uma boa noite. Estamos aqui para mais um debate esportivo. E tem muita novidade, né? E o nosso convidado também, nós temos um prazer muito grande, vamos receber ele aqui com muito prazer. Então vamos tocando o barco aí, Álvaro.
4: Pois é, também conosco hoje na externa temos Felipe Diogo. Tudo bem, Felipe?
7: Boa noite. Boa noite, José Bonifácio, Antônio Eustáquio, nosso convidado, amigos da Hora do Esporte. Pois é, muitas questões hoje, né? Muitas informações aí que passaremos. E dou um destaque aí para a Copa América também que está acontecendo, de futebol para cegos masculino e feminino. Aqui em São Paulo, no Centro Paralímpico.
4: Pois não, Tonhão?
6: Parabéns para o nosso Brasil, né? Hoje é dia da nossa independência, 7 de setembro, e nós temos um amor imenso por esse país. Esse país para nós é um paraíso, é o melhor país do mundo. Então, parabéns a todos os brasileiros e o nosso queridíssimo Brasil.
4: Agora são 6:09. A gente até tentou fazer um suspense, mas o Boni...
5: Desculpa.
4: O Boni desvendou, tirou aqui a cortina, a gente está recebendo.

0: recebendo no programa de hoje o Gilberto Carlos Nascimento, Betinho, treinador do Ramalhão, do Esporte Clube Santo André, que é, com muito prazer para nós vai participar do programa A Hora do Esporte. Agradecemos demais, Betinho, por ter atendido ao programa A Hora do Esporte. Boa noite para você.
1: Boa noite, Álvaro. Boa noite, Boni, o Antônio e o Felipe, né? E principalmente aos ouvintes, né, da Rádio Paraty. Uma satisfação estar podendo aqui estar falando com vocês. Na verdade, era para mim estar junto de vocês aí do estúdio, né? Mas hoje, como feriado, a família resolveu fazer um almoço, um churrasco aí estendido. E não tive a oportunidade de estar aqui aí com vocês. Mas com certeza numa outra oportunidade. Vamos falar bastante aí de futebol.
0: Sem dúvida nenhuma, convites existirão sempre. É, e a gente espera que um dia você possa estar aqui com a gente. De repente, depois do programa, a gente emenda numa padaria, num barzinho, toma uma cervejinha para falar bastante de futebol. Quero aproveitar para fazer essa primeira introdução. Como que se deu, né, essa sua volta ao Santo André? Você que já trabalhou no Ramalhão e agora assume o time, assumiu para essa Copa Paulista e vai continuar, sem dúvida nenhuma, trabalhando no Ramalhão. Como que se deu essa conversa, Betinho?
1: Assim, Álvaro, eu e o Sérgio Soares, né, eu falo que o futebol foi muito bom comigo, né, sou muito grato a Deus. O Sérgio é um irmão que o futebol me deu. Eu conheço o Sérgio há mais de 40 anos, né? Nós tivemos a Várzea aqui em São Bernardo, o Tipicar, que era um time lá do Nova Petrópolis, né? No terrão lá, né? Tem os dois campos lá em cima. E ali nós nos conhecemos, depois ele foi para o Juventus, eu na sequência acabei indo para o Juventus também. Lá jogamos as categorias de base, chegamos no profissional juntos. E depois cada um foi seguindo sua vida. Nos encontramos em 2000 no São José, ainda, né, como jogador. E depois de 2001, aí como jogador no Santo André, o Sérgio também estava nesse período. E as coisas foram acontecendo, né? A idade passando, o Sérgio parou de jogar, eu parei. Ele se tornou treinador, eu auxiliar. E as coisas foram, né? Hoje o Sérgio deu uma parada em relação a treinador, que ele achou que era o momento dele mudar um pouco de cenário, e assumiu o Santo André, né? E por toda a credibilidade que ele tem, eu tinha feito mais um bom trabalho lá no Santa Catarina, estava em casa, né? A gente está sempre se falando, se encontrando. Ele falou: Betinho, ó, tem a Copa Paulista aí para você. Você quer assumir? A gente tem dificuldade, né? Um time jovem, jogadores jovens, alguns jogadores mesclados ali. E eu encarei, inclusive eu falei isso para os jogadores, essa Copa Paulista para mim era uma Copa do Mundo, né? Porque era uma oportunidade de eu estar retornando para São Paulo, que eu sou de São Bernardo, e poder mostrar o meu trabalho e abrir portas, né? Eu tive a oportunidade de trabalhar no Juventus em 2010... No Marília em 2011, então Guaratinguetá em 2013, mas ficou muito lá para trás, né? Então o Betinho, ex-atleta, muita gente conhece, mas o Betinho, treinador em São Paulo, agora eu tive essa oportunidade, por isso que eu acabei aceitando.
0: Muito legal, vou passar a bola para o José Bonifácio, que foi quem fez o meio de campo para a sua participação no programa de hoje. Fala, Boni.
2: Betinho, boa noite mais uma vez, obrigado pela participação, obrigado pelo aceitar o convite. É sempre uma honra falar de futebol com pessoas do meio, né, do futebol, você como ex-atleta e um treinador. Eu quero agradecer, eu como sergipano, quero agradecer a você pela estadia que você teve em Sergipe, que você sabe que você... Eu considero você lá em Sergipe, Betinho, como fosse o treinador do Juventus, né? Aquele treinador que não podia sair do Juventus, da Portuguesa, aliás. É, eu queria agradecer mais uma vez e dizer para você como é que você viu, perguntar para você como é que você viu essa questão do Santo André, a perca dos pontos do Santo André, até quanto que isso prejudicou o seu trabalho até agora, e o que você conseguiu ampliar no trabalho no Santo André, com esse time jovem, como você já falou. Como é que você vê o time do Santo André, o clube Santo André hoje, para o futuro, quem sabe, voltar à elite do futebol paulista?
1: Antes disso, Boni, me fala, repete o nome do seu irmão e da sua cunhada, que eu vou mandar um abraço para eles agora.
2: Oh, muito obrigado. É José Cláudio, mora em Aracaju, é seu fã, e a minha cunhada é Leonice, e também emendando meu primo, José Ramos, que está lá em Estância, que você conhece muito bem, e a esposa dele, Roseli.
1: Ah, então, ó, a essas pessoas, né, que acabaram de ser citados os nomes aí, meu grande abraço, minha consideração, e graças a Deus, realmente, dentro do estado de Sergipe, né, pelas equipes que lá eu passei, tive sucesso, confiança, Sergipe, Itabaiana, Frei Paulistano, inclusive campeão estadual em 2019, com o meu filho jogando, né, e Lagarto, Carmópolis. Então sou muito grato realmente, e muito obrigado, né, pelo apoio, né, pela torcida aí da sua família, Boni.
2: É isso aí, Betinho. Então vamos falar a respeito do Santo André.
1: Então, do Santo André, oi.
3: Pode falar, pode responder, eu entrei aqui antecipado.
1: Ah, tá bom. O Santo André, para mim, como eu falei, né, é uma Copa do Mundo, que era uma oportunidade enorme, né, de eu poder mostrar o meu trabalho aqui em São Paulo e principalmente na região do ABC, por eu morar aqui em São Bernardo. E as coisas foram acontecendo, iniciamos a competição com um pouco de dificuldade, né, nós perdemos o primeiro jogo para o São Bernardo ali de 3-1, mas a equipe teve bons momentos, isso para mim é muito importante, e ao longo ali da nossa trajetória, a equipe foi evoluindo, ganhando confiança, tendo entendimento melhor, né, por ser uma equipe jovem, oscilar muito, né, dentro dos jogos, e a gente conseguiu atingir o objetivo, né, que o Sérgio tinha me passado, a gente precisa classificar. E aí conseguimos, né, uma pontuação de 10 pontos, conseguimos essa classificação, só que aconteceu essa situação da perca dos pontos. Eu até falo assim, né, todo mundo erra, todo mundo tem que ser responsável pelos seus erros, mas a gente não pode crucificar, né, porque a partir do momento que você coloca a culpa nos outros, você diminui também as suas responsabilidades. E eu, como fui um profissional, como eu fui, trabalhei em grandes equipes, seleção brasileira, joguei fora do país, eu não aceito esse tipo de situação. Fiquei muito chateado, sem dúvida nenhuma, mas ao mesmo tempo, cada um teve a sua parcela. E a nossa parte nós fizemos. Dentro disso, eu vi um Santo André onde jogadores jovens ali têm potencial, e eu vejo um Santo André, principalmente agora, né, porque o Sérgio já vinha falando com isso, da possibilidade da SAF entrar, ser um Santo André realmente, que aí eu falo da época que eu joguei lá atrás, das conquistas que o Santo André teve, voltar a ser o ramalhão forte como ele foi no passado.
0: Antônio Eustáquio.
3: Betinho, muito boa noite, é um prazer falar com você. Eu não vou te perguntar agora as coisas mais recentes, não. Eu quero aqui voltar um pouco no tempo. Eu quero te parabenizar e ao mesmo tempo perguntar para você, em 2004, quando o Santo André foi campeão da Copa do Brasil, você estava lá, você era auxiliar técnico, não era? E eu queria que você deixasse aqui para os nossos ouvintes o que você tem de lembrança daquela época? Eu, por exemplo, tive a oportunidade e o prazer de acompanhar o Santo André há muitos anos. Eu trabalhava na Rádio ABC, eu, Ayrton Marques e o Miguel Fagundes. E nós convivemos e vivemos uma época muito boa com o Santo André. Inclusive, eu sou torcedor do Santo André. Moro em São Bernardo também, mas gosto demais do Ramalhão. E eu gostaria que você falasse um pouco para nós sobre o título do Santo André na Copa do Brasil de 2004, quando você esteve lá também.
1: Boa noite, Antônio. Na verdade, Antônio, eu em 2004, eu ainda estou no Juventus, né? Eu encerro a minha carreira em 2004. O Sérgio Soares ele estava no

0: auxiliar do clube, e ele assume o Santo André para o Campeonato Brasileiro daquele ano, né? E aí eu passo a ser auxiliar técnico dele, com os jogadores todos, né, que foram Dedimar, Romerito, Sandro Graúcho, Richarlison, Ramalho. Quer dizer, era um time excepcional, né? Eu passo a vivenciar isso.
1: O Arnaldo estava naquela época Arnaldo... também.
0: Não, essa... o Arnaldo foi antes, né? Ele era mais velho do que a gente.
1: Ok.
0: O Arnaldo, ele pegou momentos, tanto é, ele era referência no Santo André, né? E aí esse time já era um time um pouco mais jovem, né? O goleiro Júlio César. E aí foi que eu passo aí pro Santo André como auxiliar e a gente faz uma baita campanha no Campeonato Brasileiro, com a perda de 12 pontos, né? O Santo André teoricamente seria rebaixado. De 24 times, 6 cairiam para a Série B do Brasileiro. E a gente faz uma campanha onde na última rodada a gente ainda consegue chegar com chance de classificar entre os 8 do Brasileiro. Foi fantástico.
2: Agora eu vou passar para o Felipe Diogo. Pois não, Felipe?
3: Ok, Álvaro. Boa noite, Betinho. Prazer em falar com o senhor. O senhor citou a questão da SAF, da possível SAF do Santo André. O senhor acredita que a SAF seja a melhor saída para os clubes menores de São Paulo?
0: Felipe, boa noite. Ah, sem dúvida nenhuma, né? Só que, infelizmente, existem SAFs realmente que querem entrar no clube e, principalmente, manter a tradição desse clube e dar uma sequência no processo de construção, fazer com que esse clube, de novo, né, no caso ali, o Bruno Daniel, receba lotação máxima, você jogar contra Corinthians, Palmeiras, São Paulo, né, disputar campeonatos brasileiros. E existem SAFs, infelizmente, que os caras só vão utilizar o nome do clube, tirar proveito de alguma maneira e se safar. Eu acredito que a SAF que esteja neste momento entrando no Santo André seja no crescimento, o retorno do Santo André. Só que agora muito mais, né? Com objetivos de pensar na base, né? Tem o CT lá na, que é perto da represa, né? Lá no Parque Pedroso. Então, fazer um Santo André estruturado, desde uma base, porque hoje não adianta você ter um time profissional e não ter jogadores de base para poder revelá-los, né, eles produzirem resultado e trazer futuramente dinheiro para o clube.
2: Betinho, tem uma coisa que a gente comenta aqui às vezes no programa, que é essa relação do torcedor de futebol aqui da nossa região, do ABC, e essa relação muito próxima que tem com os times da capital, né? Em geral, o torcedor de futebol aqui da nossa região tem um primeiro time, que é um time da capital, e eventualmente torce também para o time da sua cidade. A gente sempre tenta elaborar aqui uma forma de fortalecer o futebol da região. Eu não sei se você tem alguma teoria sobre isso, mas se você tivesse, poderia compartilhar com a gente como você imagina que os times aqui da região possam fazer para que, mesmo que o torcedor tenha um time de coração lá da capital, ele se aproxime mais das equipes aqui da região?
0: Álvaro, assim, é só com vitórias e conquistas que você vai atrair o público e atrair o torcedor. Hoje, então, vou citar o Santo André. Para que o Santo André volte a ter torcedores, além daqueles que já hoje são e tem muitos simpatizantes, se ele vai levar o filho dele para que o Santo André veja um jogo contra Corinthians, contra Palmeiras, ou até mesmo contra Flamengo, Cruzeiro, né, num campeonato brasileiro, e o clube consegue mostrar a sua força, aquela criança vai se tornar torcedor do Santo André, como do São Bernardo, como do São Caetano. Para que o torcedor, a criança, deslumbre alguma coisa, ela tem que ver o time conquistando, tendo vitórias, a alegria, e o amor ele vai vindo com a consequência. Enquanto esses clubes, né, não

0: tiverem isso, e simplesmente o pai vai falar, você vai ser corintiano, palmeirense, são paulino e santista. E a criança vai para esse lado. Né? Então a gente precisa, de novo, né, no aí o caso do Santo André, fazer uma equipe competitiva, brigar de igual para igual, é lógico que a gente sabe das diferenças, mas no futebol é possível sim conquistar. A partir do momento que você conquista, você vai ter a admiração das crianças. Nós temos que pensar no futuro.
1: Legal. Antônio Eustáquio.
2: Ô, Betinho, eu sou muito saudosista, sabe? E naquilo que eu gosto de estar recordando. Por exemplo, o Santo André em 2010, quando foi prejudicado pela arbitragem, que não foi campeão paulista, porque foi prejudicado pela arbitragem, eu estava lá, nós estávamos fazendo aquele jogo pela Rádio ABC, e nós ficamos muito chateados com aquela lambança que a Elisa fez, né? E a gente via a torcida, o Alves tocou no ponto aí do torcedor, a fúria, a Tuda, era uma torcida aguerrida que acompanhava o time em tudo quanto foi lugar. Agora, hoje a gente vê o Santo André aí disputando uma Copa Paulista e até desclassificado por um engano, não vou... Aqui você falou muito bem, aí usou uma frase muito bonita que a gente não pode criticar as pessoas e tal. Quando é, você vê alguma luz no final do túnel que a gente possa ter, ver um Santo André voltar novamente para a elite do futebol? Isso vai demorar muito? O que o torcedor pode esperar? Você que está lá dentro e que conhece bem os trâmites hoje do Santo André.
0: Então, Antônio, em cima disso, né, nós disputamos a Copa Paulista, e eu vou falar muitos anos fora de São Paulo, e a torcida do Santo André que esteve presente nos jogos, nós fizemos 3 jogos em casa. Nós ganhamos do São José, ganhamos do São Bernardo e empatamos com o São Caetano com um jogador a menos. Os torcedores que lá estiveram, eles valorizaram os jogadores, a competitividade que os jogadores teve. Se a gente, infelizmente, né, não estamos mais dentro da competição, se a gente tivesse conseguido dar uma sequência, o número de torcedores, eles foram aumentando de jogo a jogo. Aí entra aquela situação que o Álvaro falou da torcida, né, para resgatar. É esse tipo de situação. Se a gente consegue brigar, aí daqui a pouco você está numa final, você é campeão dessa Copa Paulista, pode ter certeza que muitas crianças que estavam ali já começam a ver o Santo André com outra visão, né? E o futebol é muito isso, né? Eu também sou muito saudosista também, porra, adoro, até porque eu joguei em um período auge, né, do futebol, onde os jogos eram com muitos jogadores de muita qualidade. Então, dentro disso, o Santo André tem que continuar. Eu, sinceramente, acredito muito nessa possibilidade da SAF aí acabar sacramentando e dando certo e dar continuidade nesse processo.
3: José Bonifácio.
4: Betinho, emendando nisso que você falou da SAF, você acha que você vai permanecer no Santo André como treinador? Como é que você está vendo essa negociação da SAF? É realmente uma verdade? É que vai ser resolvido mesmo? E qual é que é o seu futuro? Você acha que você vai permanecer no Santo André para poder fazer esse trabalho que o Santo André precisa?
0: Ah, sem dúvida nenhuma, é um meu desejo, né? Mas a gente sabe que existem etapas aí a ser cumpridas, né? Como eu falei, o Sérgio me convidou por tudo aquilo que nós já vivemos, ele acreditou no meu trabalho e falou, Betinho, eu tenho a Copa Paulista para você. Existe a possibilidade, né, que já lá atrás da SAF acontecer, e só que aí eu não posso te garantir. Eu falei, beleza, vamos trabalhar. E foi isso que eu fiz. Fiz o meu trabalho, procurei fazer tudo aquilo que está dentro do meu alcance, consegui ajudar muitos jogadores ali a se desenvolver. E agora, né, precisa que realmente a SAF se concretize, porque houve já, né, uma assembleia, agora vai ter a dos sócios.

0: Então aí depois tem os trâmites de papéis, enfim. E depois eles vão conversar sobre a possibilidade da minha permanência ou não. A ideia deles, né? Qual que vai ser a ideia em relação a isso. Como eu falei, o trabalho foi feito.
1: Gilberto Carlos Nascimento, Betinho, treinador do Santo André. A gente agradece demais a sua participação no programa A Hora do Esporte de hoje. Infelizmente não foi pessoalmente, mas certamente a porta está aberta para quando você quiser participar aqui com a gente nos estúdios da Rádio Paraty FM. A gente não vai mais tomar o seu tempo. Aproveita o churrascão com a família aí. Muito obrigado, viu, Betinho?
0: Ô, Álvaro, para mim foi uma satisfação, foi muito bom participar aí do programa, né? O Boni é o que a gente está sempre se conversando ali, né? A gente se conhece, pode ter certeza que vai ter um dia aí que a gente vai estar aí presente podendo ter mais tempo ainda, né? Agora, como eu sempre falo, eu fico muito mais fora de casa do que em casa, eu vou curtir um pouco a família aqui. Obrigadão.
1: Isso,
0: uma satisfação muito boa.
1: Aproveita bem a família. Obrigado, Betinho, um abraço. Tá aí o Betinho, treinador da equipe do Esporte Clube Santo André, o Ramalhão, falou um pouquinho sobre a eventual permanência dele, a questão da negociação da SAF do Santo André. Assim que tivermos mais informações sobre isso, a gente traz aqui também no programa A Hora do Esporte. São 6h32, a gente vai fazer uma pausa para os apoios culturais, na volta a gente segue com a nossa pauta aqui.
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1: 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Eu sou Álvaro Gomes, de volta aqui com o programa A Hora do Esporte, nos estúdios da Rádio Paraty FM. Temos Antônio Eustáquio, temos José Bonifácio e na externa hoje Felipe Diogo. Felipe, por favor, dê mais atenção ao seu destaque inicial.
9: Ah, sim, exatamente, Álvaro. É, nós estamos tendo aqui, né, em São Paulo a Copa América de Futebol para Cegos. Né? O Brasil é muito tradicional no futebol para cegos masculino. E agora também nós estamos tendo o futebol feminino para cegos. A seleção, inclusive, foi para a final, não tem aqui o resultado ainda. Jogou aí contra Canadá, México, Argentina, as equipes aí que disputaram essa competição junto com o Brasil. O Brasil agora, pouco a pouco, se destacando também no feminino. E o masculino, que o Brasil sempre se tornou aí campeão mundial, campeão paralímpico, né? O Brasil sempre fazendo bonito aí no masculino, as competições aí do Brasil neste ano, aí na questão do que se refere ao futebol.
1: Maravilha, Felipe. Sempre que tiver informações sobre essas competições, traz aqui no programa Hora do Esporte, que certamente o pessoal vai se familiarizando mais com as coisas, né?
9: Exatamente, o Brasil é sempre no CT Paralímpico aqui em São Paulo, né, aqui na Imigrantes, sempre tendo aí grandes competições a nível do paradesporto nacional e mundial.
1: Agora são 6h37, a gente vai seguir com a pauta do programa. Mais uma vez agradecemos demais ao Betinho, que fez essa primeira metade do programa com a gente. Betinho, treinador do Esporte Clube Santo André, trouxe um pouco da situação atual, falou também do histórico vencedor de alguns momentos do Santo André, né? Tonhão puxou bem a pauta lá de 2004, de 2010, quando o Santo André batia de frente. Agora é um momento um pouco diferente, mas o Betinho falou dessa possibilidade da SAF no Santo André. A gente vai tocar mais nesse assunto assim que tivermos mais informações. Agora a gente vai falar aqui de Série B do Campeonato Brasileiro. Vamos com o São Bernardo. O Tigre do ABC desencantou, venceu a equipe da Ponte Preta no Moisés Lucarelli por 2-0. A gente falou sobre a situação da Macaca ao longo da semana passada aqui no programa A Hora do Esporte. O Santo André aproveitou essa situação difícil da Ponte Preta, venceu pelo placar de 2-0 fora de casa, continua na 14ª colocação na competição, nesse momento com 35 pontos. A má notícia para o Santo André é que a zona de rebaixamento segue próxima, né? O Avaí, que é o primeiro time na zona, tem 29 pontos. São 6 pontos de distância. Parece que é bastante coisa, Tonhão, mas ainda tem bastante campeonato para acontecer.
10: Tem, ganhou bem da Ponte, né? Se bem que a Ponte pela lanterninha do campeonato, um time muito ruim, está jogando até com o Sub-17, falou o Iago aqui.

0: 2-0 que vale o resultado. Vamos ver se engrena agora, né? 35 pontos, ainda é pouco, precisa subir mais. E vamos torcer para que embale daqui para frente, trazendo mais resultado positivo. Jogou bem contra a Ponte, também o time da Ponte fraquíssimo. Fez aí os 3 pontos, fora de casa, isso é muito bom. Vamos aguardar, ver se o time deslancha daqui para frente.
1: Era uma vitória mais ou menos esperada, né, Boni? Mas o importante é que o Santo André foi lá e fez o trabalho, né?
2: São Bernardo, perdão. Isso. Eu não acompanhei o jogo, mas pelo resultado, eu acho que o São Bernardo está de parabéns. E analisando bem a Ponte Preta, a gente já imaginava porque a situação que a Ponte Preta está, mas o Santo André soube como fazer para ganhar da Ponte Preta. Eu acho que a vitória, independente do resultado, independente do adversário, eu acho que é importante os 3 pontos, coisa que o São Bernardo estava precisando para poder se manter dentro do padrão da competição e quem sabe tentar uma coisa mais melhor ainda, quem sabe disputar aí as finais aí, por que não brigar pelo título? Mas tem que continuar nessa pegada, continuar ganhando as partidas que joga, principalmente quando joga em casa, né? E a Ponte, e o São Bernardo ganhou fora de casa, né? Ganhou lá na casa do Moisés do Carelli. Então, quer dizer, não deixa de ser uma partida importante. Isso até dá uma segurança maior para o elenco, né? Consertar alguns erros que teve que nas últimas partidas, que não cometeu os mesmos erros, por isso que a gente sabe jogou diferente e conseguiu os 3 pontos. Importante. Agora precisa continuar, dar essa pegada aí para poder recuperar alguns pontos que o São Bernardo tem perdido, que fez muita falta e está fazendo falta ainda, porque ele está brigando ainda por um número maior de pontos, né?
1: Felipe Diogo, o próximo jogo do Tigre é no 1º de maio, partida que acontece na quinta-feira agora, dia 10, enfrenta o Londrina.
3: Mais um adversário que está lá na parte de baixo da tabela, inclusive na zona de rebaixamento, assim como a Ponte Preta, né? Pega o Londrina, perdeu ontem para o Operário, lá no Paraná também. É uma possibilidade importante do São Bernardo dentro dos seus domínios, apesar que o São Bernardo enfrenta uma certa dificuldade quando joga aqui no 1º de maio, de conseguir mais uma vitória contra o Londrina. O São Bernardo iria para 38 pontos, e dependendo aí dos outros resultados, poderia abrir um pouquinho mais os adversários ali que estão ali na zona de rebaixamento, que estão próximos. Né? Inclusive o Ceará, que estava com 28 pontos na rodada passada, ganhou também, foi para 31, então ficou um pouco ali, meio próximo ali dos outros adversários.
1: Agora são 6h42, a pauta tem que ser rápida, vamos para o Campeonato Brasileirão da Série A, que tem novo líder. Pois é, o Palmeiras, hein? Palmeiras perdeu a liderança do Campeonato Brasileiro. Empatou em 0-0 com a equipe do Botafogo por conta da vitória do Flamengo em cima do Remo. O Palmeiras agora assume a segunda colocação na tabela, se mantém ali com 53 pontos. O Flamengo pula para 54, partida ruim do Palmeiras, Tonhão.
0: Então, Álvaro, eu acho que o Palmeiras entregou mais uma vez o campeonato do Flamengo. Acho que não tem mais escapatória. O Flamengo vai disparar na frente, porque o time do Palmeiras não desenvolve um bom futebol. Cada partida é uma decepção. Ontem, por exemplo, podia ter ganho do Botafogo. O Botafogo é um time ruim. E o Abel não consegue fazer o time jogar. Ainda substitui errado. Quando tirou o Maurício... O Evangelista, ele mexeu errado, tinha que ter tirado o Felipe, para mim o Felipe Anderson e o Giai, precisando fazer gol, mexe errado, depois tenta corrigir, aí fica pior ainda, e o Vitor Roque não tem jeito, né? Não vai, não consegue voltar a ser aquele jogador que era. Portanto, precisando desse jogador para fazer gol. E o Maurício não acha, 3 jogos aí que não acha o caminho do gol, né? Então fica muito difícil para mim. Já está entregue, o Flamengo já pode contar como campeão. Na minha opinião, não dá mais para o Palmeiras. Para mim, o Abel já encerrou o período dele no Palmeiras, fica teimando com ele, mas para mim não vai dar nada esse ano. E olha, a Copa do Brasil também, se ele não vai escorregar na Copa do Brasil.
1: Na próxima rodada, Boni, o Palmeiras enfrenta o São Paulo no Nubank Park, ou seja, em sua casa, o Palmeiras vai tentar se recuperar no clássico.
2: É, e é difícil se recuperar.

0: vai pensar que se recuperar num clássico, né? Lógico, um clássico do futebol brasileiro e paulista. E esse jogo promete ser um jogo. O São Paulo não vem bem no campeonato, também não vem fazendo boas partidas. Agora o Palmeiras também caiu muito, né? O Palmeiras tem deixado escapar pontos aí que não acostumava, né? E o Abel Ferreira, mais uma vez, reclamou dos microfones em volta dele. Até citou os campeonatos espanhol, campeonato italiano, que não tem essa questão. Mas disse que ele não vai mudar. E então ele quis dizer, culpando as emissoras que instalam os microfones. É uma coisa interessante, né? Mas como treinador, como ganhou muita coisa até agora no Palmeiras, mas já tem 2 anos que o Palmeiras não consegue ganhar um título, né? Então eu acho que, quem sabe, tem que brigar ainda, porque tem chance ainda, né? Tem a Copa do Brasil, né? Tem o Campeonato Brasileiro, mas com essa escapada que ele deixou o Flamengo dar, né? A diferença de o quê? Um ponto de diferença para o
1: Flamengo.
0: Pelo retrospecto das últimas partidas do Palmeiras, que não vem produzindo muito, então isso preocupa o torcedor do Palmeiras, que estava já visando a possibilidade de ganhar um título, mais um título brasileiro. Mas não está perdido ainda, é só o Palmeiras dar uma melhorada, ajustar o time e voltar a ser o time competitivo e fazer os gols. O Palmeiras está perdendo muitos gols, coisa que não acontecia. Então eu acho que alguma coisa está errada no Palmeiras e o Abel não consegue ainda fazer. Nessas últimas partidas aí, o Palmeiras deixou a desejar para o seu torcedor, que isso deixa uma desconfiança e o torcedor começa a criticar, pegar no pé do treinador, pedir já a saída dele, enfim. Você sabe como é que é. A turma do Amendoim, nós temos a testemunha aqui, né?
1: Agora 15 para 7, vamos aproveitar e falar aqui do Tricolor. São Paulo conquistou sua segunda vitória consecutiva no Campeonato Brasileiro, derrotou o Galo, Felipe Diogo, por 2-0 no Morumbi, grande vitória do São Paulo, que pula para a 10ª posição na tabela.
2: Uma vitória importante do São Paulo. São Paulo jogou bem no Morumbi, conseguiu desempenhar bem, 2 gols, poderia ter sido mais. Importante essa vitória, Dorival vai se firmando aí no São Paulo, reconquistando pontos importantes de novo.
1: O Dorival, o Tonhão, aparentemente está acertando o sistema defensivo do São Paulo, que venceu esse jogo, que a gente comentou aqui, né? Tinha tudo para ser duro contra o Galo, mas venceu por 2-0 e vai ficando mais tranquilo ali na tabela.
3: Fez um belo jogo o São Paulo, acho que parece que está se recuperando, está se encontrando dentro de campo, acho que ganhar do Galo não é fácil não, o time do Atlético está bom. O time do Atlético, naquele jogo contra o Cruzeiro, a gente viu como é que o time está bem entrosado, um time rápido. E o São Paulo conseguiu pegar o Atlético, jogando em casa, ganhou por 2-0, fez o dever de casa, muito bem, jogou muito bem. Parabéns ao São Paulo, eu acho que vai crescer bastante na competição.
1: Agora são 6h47. Vamos aqui com o Peixe.

0: José Bonifácio Santos também conquistou sua segunda vitória consecutiva no Campeonato Brasileiro. 3-2 para cima do Internacional lá no Beira-Rio. Uma vitória muito importante. O Santos, que não contou com o Neymar, que está lesionado novamente. Essa vitória afasta o Santos das zonas de rebaixamento. Santos agora tem 32 pontos. O primeiro time na zona é o Vasco com 25. Uma distância segura para esse Santos, que passa por um momento turbulento nos seus bastidores e agora com essa falta do Neymar no time.
1: Pois é, de repente o Santos conquistou duas vitórias importantes, que ganhou do Corinthians, na casa do Corinthians, e ganhou o jogo diante do Internacional, na casa do Internacional. Quer dizer, importante. Será que é uma demonstração que o time está melhorando mesmo? Apesar que tomou certo sufoco, eu estava até com medo que o Internacional pudesse empatar o jogo, mas o Santos deu bobeira. Mas acabou conseguindo a vitória. Não deixa de ser uma vitória importante, né? Um clássico do futebol brasileiro. Imagina, Santos Internacional. Então a gente já viu quantas partidas importantes desses dois clubes. E a vitória, eu acho que a vitória que o Santos teve diante do Corinthians, eu acho que deu uma confiança maior pro elenco, por isso que chegou a segunda vitória. E mais importante, jogando fora de casa. Isso é muito importante. Esperamos que o Santos continue aí na briga aí pela a zona de rebaixamento. Na minha opinião, já está, né, já tá escapada, já está livre. Agora tem que continuar crescendo no campeonato para ver em que posição que o Santos termina o campeonato brasileiro. Isso é que é muito importante.
0: Por falar em tabela, Felipe Diogo, o Santos nesse momento é o 12º colocado, tem a mesma pontuação do Corinthians, 32 pontos. Corinthians é o 11º, mas o Santos tem um jogo a menos, aquela partida atrasada contra o São Paulo. É um clássico? Sim. Mas no último clássico pelo Brasileirão, o Santos venceu.
2: Santos venceu no último clássico. Santos tem um jogo ainda que pode vir a ganhar contra o São Paulo, né? Subir ainda mais na colocação. Santos deu um passo importante, aí contou com jogadores, inclusive, que estrearam. Só achei que no começo do segundo tempo, até uma certa parte, o Santos parece que tirou um pouco o pé para atacar. Isso aí foi, até pela questão do saldo de gols, foi prejudicial.
0: Fala aí, Tonhão.
3: Então, eu gostei do time do Santos. Eu acho que o Arthur caiu como uma luva ali naquele time do Santos. Vai ajudar bem aquele meio campo do Santos. Entrou muito bem na partida. E o Santos só levou... Agora, o cara não pode fazer um pênalti daquele, né? Jogar sem ângulo, tinha ainda outro zagueiro na frente, na retaguarda, comete chamado um pênalti daquele,
1: pênalti
3: quase compromete
1: bobo, né?
3: O time, cara, não pode. Mas eu acho que melhorou bastante, com o Arthur ali naquele meio campo, o Santos vai crescer bastante, Neymar, se voltar a jogar e voltar bem, acho que o Santos pode surpreender. Eu gostei, jogou muito bem.
0: Agora 6h51, vamos aqui com o Corinthians.

0: a grande decepção da rodada para os grandes aqui de São Paulo, né? O Corinthians foi derrotado pela Chapecoense por 2-1 na Neoquímica Arena, amarga sua quarta derrota consecutiva no Campeonato Brasileiro, Felipe Diogo, e já há quem diga que o dinizismo no Corinthians chegou naquela fase de queda que é tão característica dos trabalhos do Fernando Diniz.
1: Exatamente, sobe muito e quando começa a cair também, cai de uma vez o dinizismo. Inclusive houveram protestos ontem. O time do Corinthians perdeu muitos gols aí no primeiro tempo, acabou tomando o gol da Chape no segundo tempo também. Realmente uma situação complicada e a sequência do Corinthians é complicada agora, né? Tem o Estudiantes no meio da semana e no final de semana o Flamengo.
0: Pois é, né, Tonhão? O Corinthians, algo aconteceu, né? Esse lance do desgaste do trabalho do Fernando Diniz parece que tá começando a acontecer. É curioso, né? Todo o trabalho do Diniz tem esse momento de queda também, né?
2: É, isso é visto em todos os clubes que ele passou, né? Mas eu acho que ele é um técnico regular. Agora, você já viu falar no acidente do futebol? Esse foi um acidente do futebol. Corinthians não era para ter perdido esse jogo, já conhece em casa. Isso aí de cada 100 acontece um. Eu acho que foi um acidente que houve do futebol dessa rodada com o time do Corinthians, porque tem mais time, estava jogando até bem e de repente deixou o Chapecoense fazer 2 gols aí, então fica muito difícil, né? Mas tem essa questão do Diniz. Diniz é que nem antigamente eles falavam do arroz brejeiro, né? cresce depois. Você lembra, né, mano? Da propaganda.
3: Não é isso aí que está acontecendo com o Corinthians. Não podemos esquecer, viu?
2: O Memphis deu uma entrevista muito importante hoje num canal de televisão, eu estava vendo. E ele discutindo tem grande chance de crescer, que os jogadores estão fazendo tudo, tem raça, tem garra, e que daqui para frente eles vão começar a dar o sangue mesmo dentro de campo para trazer os resultados positivos que a torcida do Corinthians merece. 40 mil pessoas assistindo esse jogo, cara, é para se pensar, tem que trazer resultado mesmo, porque a torcida comparece, incentiva, leva o time para frente, precisa ganhar.
0: É, uma coisa importante que o Felipe citou, Boni, é a sequência, né? O Corinthians tem esse jogo da Libertadores contra o Estudiantes, que é muito importante, e depois pega o Flamengo no Maracanã pelo Campeonato Brasileiro, podendo sofrer a sua quinta derrota consecutiva no Campeonato Brasileiro. Mesmo que a diretoria queira manter o Diniz, pode ser que, com resultados ruins nessas duas partidas, a pressão seja insustentável.
3: Sim, até porque o Corinthians vem da derrota em casa para o lanterna do campeonato. E tem que ganhar do Flamengo para tentar recuperar esse ponto que está atrasado atrás do Flamengo. Quer dizer, a vida do Corinthians não é fácil, não. Não vai ser fácil. O que tem que ressaltar é a torcida do Corinthians, a garra, né? Ontem foi 44 mil e pouco. Quase 45 mil. No outro jogo passado contra o Santos foi 47 mil. Quer dizer, é um time que tem uma torcida que acredita no time. Cabe ao treinador, aos jogadores, corresponder dentro de campo, porque não é possível que o Corinthians tenha condições de ficar pensando em perder de novo um time que, com todo respeito, da Chapecoense, é o lanterna do campeonato. Agora, logicamente, perdeu para o Santos é um clássico, mas normalmente o torcedor não estava esperando isso. Agora, perder para, né, na atual conjuntura, perder para a Chapecoense em casa é complicado.
0: Ó, agora são 5 para 7, vou trazer a classificação atualizada do Campeonato Brasileiro, que tem o Flamengo como líder com 54 pontos, o Palmeiras é o segundo com 53, já bem abaixo vem Atlético Paranaense com 45, Fluminense com 45, Bahia 43, esses são os 5 primeiros. Na sequência, o Cruzeiro tem 42, Coritiba 37, Atlético Mineiro 36, Red Bull 35 e São Paulo 33. Na segunda metade da tabela, Corinthians 32, Santos também 32, o Botafogo 31, Vitória 29, Grêmio é o 15º com 28 e o Mirassol também com 28 pontos. E aí na zona de rebaixamento, o Vasco tem 25, Internacional 25, Remo 23 e Chapecoense 17 pontos. Essa briga contra a zona de rebaixamento tá ficando meio que concentrada ali com 3 times grandes nessa disputa. Grêmio, Vasco e Internacional. O Vasco e o Internacional já na zona e o Grêmio perigosamente próximo ali. Botafogo, Santos, Corinthians e São Paulo precisam ficar de olho também. Vamos encerrando essa edição do programa A Hora do Esporte. Agradeço Felipe Diogo.
1: Valeu, Álvaro. Muito boa noite a todos e até na próxima.
0: Tá aí o nosso Felipe. Valeu, Tonhão. O que você achou da entrevista do Betinho?
2: Muito legal. Acho que o Betinho foi muito bem e parabéns aí. Vamos aguardar, né, que o Santander cresça, que eles arrumam a casa lá e que dê tudo certo para o Ramalhão voltar ao que foi sempre, né? E uma boa noite a todos e até quarta-feira.
0: José Bonifácio, valeu. Você que fez o meio de campo para a gente conversar com o Betinho, certamente ele estará aqui nos estúdios da Rádio Paraty FM em uma outra oportunidade, né?
3: Com certeza. Eu quero aqui já de pronto agradecer ao Betinho e os familiares dele pela paciência. A presença dele foi muito importante ao programa Hora do Esporte, independente se não estava no estúdio, mas estava pela a linha. É importante e é um treinador que tem um futuro brilhante ainda, porque foi um bom jogador. E ele, o respeito que ele tem por nós, da Rádio Paraty, pela minha pessoa mesmo, se tornamos amigos, sou amigo da família, do pai dele, a mãe dele, tem um carinho por mim. Obrigado, Betinho. E Antônio Staco, boa noite, Álvaro, Felipe Diogo, e até quarta, se Deus quiser, estaremos juntos no estúdio ou na externa, estaremos juntos no programa A Hora do Esporte. Uma boa noite a todos e bom final de feriado para todos nós.
0: Pois é, o pessoal nem lembra, né? Hoje é feriadão, 7 de setembro, dia da independência do Brasil. É o nosso país que tem os seus problemas, mas que está na luta aí para se tornar um país cada vez mais soberano, com o seu povo opinando e trazendo a sua grandeza para todas as questões. Todos nós temos que trabalhar para que o Brasil seja um país grande, um país forte, com presença dentro e fora da América do Sul. O Brasil é um país muito importante e, infelizmente, em alguns momentos passados aí tentaram colocar a gente no segundo plano, mas não é isso não. O Brasil é um país muito importante e, sem dúvida nenhuma, a soberania tem que ser respeitada. A gente fecha essa edição do programa A Hora do Esporte. Na quarta-feira tem mais e a tecnologia vai cantar, hein, gente? Programa A Hora do Esporte tá

agradecemos demais a quem acompanhou mais essa edição. Mais uma vez, em nome de toda a equipe do programa Hora do Esporte, agradeço demais ao Betinho, que participou da primeira metade do programa e, sem dúvida nenhuma, estará aqui nos estúdios da Rádio Paraty FM em um outro momento. Aquele abraço a todo mundo, beijo nas crianças, tchau, tchau.

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0: Minha gente do Brasil, rapaz, esse microfone tá parecendo com você, viu? Você é um menino bom. O microfone tá caído aqui, né, rapaz? Tá igual o Boró, rapaz. Ah, ser fraco o microfone. Tu é doido, rapaz. Esse aqui tá igual esse cavalão velho, né, rapaz? Vá ser fraco desse tanto. Aqui é firmeza, meu amigo. Não, eu acho esse aí é coisa mole demais. Você tá é doido, rapaz. Microfone morto, rapaz. Tá caindo. Boa noite, gente de Brasília, meus amigos e minhas amigas de todo o Brasil. Estamos começando aqui nesse dia 7 de setembro, dia da independência do Brasil. Nós estamos começando mais um Eu de Cá, Você de Lá. Vamos até às 8 com a primeira parte do Eu de Cá, Você de Lá, de 7 às 8. Hoje não tem a Voz do Brasil. Depois tem o trio de ataque, né? O Juca Kifuri e os demais. Como é o nome dos outros dois? Eu esqueci o nome do... esqueci. Mas o Juca Kifuri e os seus companheiros de trabalho, né?
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2: 20 horas e 11 minutos.

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